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1: A Leitura em Dia de hoje propõe um ensaio-análise histórica. Rua de Londres, 38, de Philip Sands, a edição é da Penguin. Escreveu-se, escreve-se e ainda se irá escrever, analisar, procurar as justificações, as razões, as flutuações e o interesse da Guerra Fria, da geopolítica à época, para o irromper e o chegar ao poder de Augusto Pinochet. As conspirações, as traições, o papel dos americanos, da CIA, nomeadamente do secretário de Estado Henry Kissinger, como é que foi previamente essa atitude ou essa decisão do aparelho militar chileno, aquilo que aconteceu a 11 de setembro de 1973, a atuação deste regime ditatorial, as perseguições, tudo isso foi, é e será. Este é mais um dos grandes contributos para tentar perceber, compreender, mas aborda uma situação muito particular. Para aqueles que querem realmente perceber mais de uma forma justa, recomendamos o trabalho ou os trabalhos de um autor chileno, Ariel Dorfman. Este sim tem trabalho editado em Portugal, traduzido há uns anos, é esta parte, mas convidamos a procurá-los, ler e perceber e pensar. Philip Sands, ele nasceu em Londres em 1960. Estudou Direito na Universidade de Cambridge, é um dos advogados de direitos humanos mais reputados e respeitados do Reino Unido. O seu envolvimento em processos centrais da dignidade humana são muito conhecidos. Para além deste, tem o povo Rohingya no Congo, no Ruanda, no Iraque, Guantánamo, entre outros casos dramáticos. Escreve para a imprensa e comenta na BBC e CNN, a política atual, internacional, é palestrante e também leciona nas universidades de Nova Iorque, Toronto, Melbourne, Paris, a Sorbonne. Ele é professor de Direito no University College de Londres. Para além deste livro, tem um outro traduzido em Portugal, Estrada Leste-Oeste, também na mesma chancela Penguin. Livros em inglês e também tem um filme, ou pelo menos um filme de televisão, um documentário, The Trial of Tony Blair. Há uma rua, a Rua de Londres, no Santiago do Chile, com o número 38, prédio, uma casa sombria, onde dois homens irão manifestar-se no sentido de afirmar-se e espalhar-se como duas figuras tenebrosas. Por um lado, Augusto Pinochet, o presidente do Chile, e também um oficial nazi das SS, Walter Rauf. O oficial nazi, no final da Segunda Guerra Mundial, viajou para o extremo sul e fixa-se em Punta Arenas, na Patagónia. Ele é administrador de uma fábrica de conservas, mas há uns rumores à volta desta figura sinistra, se colaborou ou não, ou por outra, é uma peça ou foi uma peça-chave importante na DINA, a temida

0: polícia política do ditador ou da ditadura chilena. No pós-golpe, como se sabe, Letelier é assassinado nos Estados Unidos da América e também se sabe que muitas pessoas que entraram no número 38 nunca mais de lá saíram ou se saíram traumatizados, violentados para a vida. Damos um salto, 1998, Pinochet viaja para Londres para uma intervenção cirúrgica. Só que, para grande surpresa do ditador e daqueles que estão à sua volta, da entourage, a polícia bate-lhe à porta no hotel onde está hospedado e prende-o com a acusação de crimes contra a humanidade e genocídio. Ficou toda a gente boquiaberta. No entanto, no início da história, que é que importa também reportar e referir, o autor estava até, veja-se, para aconselhar o general. É a famosa teoria do táxi. O táxi que vem, ou seja, é nesse que teremos obrigatoriamente de entrar, de ocupar, e aqui o advogado também está numa fila e o processo que ele tem em mãos é nada mais, nada menos do que este de aconselhar o general. No entanto, a sua mulher, confrontada com o horror, porque jovem Letelier era convidado lá de casa, nunca mais esqueceu esse momento trágico e dramático. E o que é que acontece? Philip Sands, perante aquilo que foi o empenhamento da sua mulher, resolve aceitar aquilo que uma organização de direitos humanos lhe propôs e lhe propõe: uma ação judicial contra Pinochet. Mas, em fundo, também temos o trabalho do juiz espanhol Baltasar Garzón, que tem umas ações, legalmente é complicado resolvê-las, e também o assassinato do general Prats, Carlos Prats, assassinado em Buenos Aires. Até para Bolaño, o que aconteceu no Chile foi um terremoto. Esta é a história da tal Rua de Londres número 38, mas mais do que isso, é o escalpelizar com bisturi muito afiado o que foi a ditadura chilena de Augusto Pinochet. Rua de Londres, 38, de Philip Sands. A edição é da Penguin.
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Let's do it again, Jamie XX. Há pouco a proposta literária deste meio de semana com António Ferreira, edição de hoje da Leitura em Dia. Estamos a 4 minutos e meio das 10 da manhã. Espero que estejam a ter uma excelente quarta-feira. Continuem desse lado, fechamos a hora com Cucu. À espreita, François and Atlas Mountains, é para ouvir até às 10.

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3: Bom dia. É a dor de cabeça diária de quem vive e trabalha na região do Minho. A falta de uma rede de transportes integrada trava o desenvolvimento e forçou os autarcas do Pentágono Urbano a exigir a criação de uma área metropolitana para desatar o nó da mobilidade. O consenso em torno da nova plataforma supramunicipal foi assumido em Braga durante a conferência Olhar o Futuro a partir do Pentágono Urbano do Minho. O caso mais gritante na região acontece em Famalicão, conselho que faz fronteira com a área metropolitana do Porto. O presidente da autarquia, Mário Passos, denuncia o caos do modelo atual.
4: Famalicão tem que lidar com 7 autoridades de transportes, quer dizer, isto não faz nenhum sentido, nunca podemos estar muito evoluídos. E temos estado evoluídos, estamos a gastar 9 milhões de euros por ano só para a nossa rede de transportes, para termos uma rede, como tem Braga, Guimarães, ou Erandrolana do Porto, por exemplo, que são já redes muito consideráveis, mas custam muito dinheiro, e quando eu vejo depois a área metropolitana do Porto, que está ali ao lado, que inclusive vem a Famalicão, porque nós uma parte de Famalicão é servida pelo andante, ainda temos essa complexidade acrescida, portanto não faz nenhum sentido.
3: Em Guimarães, a forte dispersão da população pelas vilas do Conselho também agrava o problema dos transportes diário. O autarca Ricardo Araújo avisa que só a nova união formal entre as cidades vai resolver os constrangimentos, apontando como exemplo o recente acordo histórico de autocarros fechado entre as regiões do Ave e do Cávado.
5: Temos agora um grande exemplo de cooperação entre a Cime do Ave e a Cime do Cávado, que é a nova geração do transporte público rodoviário. Pela primeira vez, as duas CIMES vão lançar o concurso de prestação de serviços do transporte rodoviário. E isto acontece porque há este movimento que já é natural entre as pessoas e que conhecemos entre estas duas CIMES, há disponibilidade, vontade e prioridade política que foi definida, e isto é possível acontecer. Mas é possível acontecer se houver estruturação deste trabalho.
3: E se a estrada é um problema no presente, o futuro sobre carris já obriga a desenhar uma estratégia conjunta. Braga vai receber a principal estação da linha de alta velocidade, uma revolução que vai permitir viajar até Lisboa numa hora e meia. Mas o presidente bracarense João Rodrigues impõe uma linha vermelha ao governo e à infraestrutura de Portugal sobre o traçado dos comboios.
6: Ganhando em escala por trabalharmos em conjunto, e eu acho que aqui a questão da mobilidade, já todos repetimos por várias vezes, é uma questão absolutamente fulcral. Enquanto não resolver as questões das ligações à alta velocidade, saber como é que fazemos os atravessamentos pelo meu território, e aqui, mais uma vez, eu vou puxar outra vez a brasa à minha sardinha. Só vai passar no meu território aquilo que eu achar que é vantajoso para o meu território. Por muito que eu queira que isto funcione, e eu sei que vou ganhar quão mais próximo tiver de cada um destes territórios.
3: Declarações de João Rodrigues e atrás Ricardo Araújo e Mário Passos, autarcas de Braga, Guimarães e Famalicão, respectivamente. A margem da conferência Olhar o Futuro a partir do Pentágono Urbano do Minho, que ontem decorreu na reitoria da Alminho. Dos autocarros alta velocidade, a mobilidade é o grande motor a obrigar as 5 grandes cidades do Pentágono Urbano a alinharem pela mesma rota. Enquanto isso, o ministro da Educação desdobrou-se ontem em 2 entrevistas na televisão para garantir que continua totalmente confiante de que os novos prazos para corrigir e publicar notas dos exames nacionais vão ser cumpridos. A RTP, Fernando Alexandre, confirmou a paragem na plataforma digital de correção de exames do secundário, que terá ocorrido entre a meia-noite e as 2 horas da manhã de hoje para a manutenção do sistema. Vincou ainda que já assumiu um custo político ao adiar os prazos.
7: A minha responsabilidade é que no dia 17 sejam publicadas as notas com todo o rigor. Aquilo que os serviços me disseram é que conseguiam cumprir o de 14. E eu não achei que fosse cauteloso. E foi uma decisão política de adiar. Eu não tenho problema nenhum, eu já estou a assumir esse custo político. E é para isso que cá estamos.
3: Indicou ainda que há, neste momento, quase 11 mil professores a corrigirem as provas e assegura que a percentagem de casos dos que estão ainda à espera de respostas é reduzida.
7: A percentagem de respostas que falta é reduzida. É cerca de 20%, precisamente porquê? Porque no início houve erros e o cuidado que tem havido agora é quando são distribuídas as provas, são distribuídas sem erro. É isso que está a acontecer.
3: Questionado sobre se o sistema não estava ainda preparado para entrar em vigor neste ano letivo, o ministro assumiu que o processo não começou bem, mas que todos os problemas que apareceram estão a ser corrigidos. De volta a Braga, o Monte da Senhora da Consolação em Nogueró regressa pelos dias 9 e 11 de julho às origens do Minho. A 10ª edição do Festival Castro Galaico traz 3 dias de concertos, workshops, espetáculos de fogo e a recriação de um autêntico povoado castrejo. O evento apresentado esta terça-feira celebra a herança histórica da região com muita música de raiz à mistura. É precisamente esta ligação entre povos e a valorização do espaço que dão a identidade ao festival, como explica Jaime Torres, em representação do grupo Canto Daqui.
8: O Castro Galaico, quando começou, o objetivo deste festival era valorizar este espaço e mostrar à sociedade em geral, mas também ao público de Braga, que neste espaço já existia um povo antes dos romanos cá chegarem. O objetivo deste festival nasceu justamente para valorizar este espaço, para além de ter o entretenimento e o aspecto musical, tem como objetivo, essencialmente, que é música que nos ligue às nossas origens castrejas, celtas e galaicas.
3: O Monte da Senhora da Consolação, em Nogueró, Braga, regressa entre amanhã e sábado às origens do Minho. A 16ª edição do Festival Castro Galaico traz 3 dias de concertos, workshops, espetáculos de fogo e a recriação de um autêntico povoado castrejo. Já em Guimarães, a Noite Branca vai decorrer em 18 de julho com música, destacando-se a alteração de plutônio, além de dança, humor e animação de rua em várias praças da cidade, que terá espaços culturais de portas abertas. A iniciativa Guimarães Veste Branco foi essa terça-feira apresentada em conferência de imprensa. Segundo o município, Guimarães Veste Branco nasce com o regresso de uma grande noite de encontro na cidade, mas com uma nova identidade, sendo branco o ponto de partida. E a fechar no desporto, a Federação Portuguesa de Futebol oficializou esta quarta-feira a saída de Roberto Martínez do comando do técnico da Seleção Nacional. Em comunicado divulgado há pouco, o organismo dá conta que a ligação contratual com o selecionador nacional e a equipa terminou hoje, agradecendo-lhes o profissionalismo e a dedicação demonstrados ao longo dos últimos 3 anos e meio, período marcado pela conquista da Liga das Nações em 2025. Fica por aqui esta edição das 10 às 10h07. A hora certa, eu regresso com a síntese informativa das 11 da manhã. Até mais tarde.
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Mais uma vez, muito bom dia. Está aberta também mais uma hora aqui na Room nesta manhã de quarta-feira. Sessão da manhã com a Abel Duarte a abrir com este When I Speak, é a nova de Joe Ellis. Um dos temas que estamos esta semana a destacar na Room é nova de Joe Ellis, artista nascida em Portugal. Temos nesta hora a habitual rubrica das quartas, Nunca Mais Me Esquece, com um novo convidado e a sua escolha musical. Mais daqui a pouco, antes, Gorillaz, The God of Lying com os Idols, depois Find You com a Max GPU. Próximas para ouvir na Room. Bom dia.

0: Find You para MX GPU, projeto que junta Molinex e GPU Panic. Há pouco também com os Gorillaz de God of Lying, com os Idols, tema para The Mountain, o mais recente do coletivo. 10 e 20, temos Nunca Mais Me Esquece desta semana. Convidado Pedro Melo Alves, é um dos bateristas e compositores de maior destaque na cena musical vanguardista dos últimos anos em Portugal. Lidera e compõe para projetos como o seu Omnia e Large Ensemble, também The Rite of Trio, Enigma ou Memória de Peixe. Vamos ouvir um excerto da sua escolha musical. Em rum.pt podem ouvir o tema completo.
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3: Nunca Mais Me Esquece, a primeira vez que ouvi Clocks and Clouds, do Gheorghe Ligeti. Ligeti, para os não pretenciosos. E estamos a falar então de uma peça que é emblemática na evolução da música do século XX, faz parte ali da esteira das várias vanguardas que se presenciaram na segunda metade do século XX, mas há aqui qualquer coisa mais, e que me bateu particularmente enquanto ainda estudante de música, melómano, pesquisador, que é algo que veio fazer bastante parte da minha pesquisa, entretanto, como músico. Portanto, o Clocks and Clouds é o título da peça, mas também é o título de uns ensaios filosóficos com o mesmo título do Karl Popper, onde basicamente o Karl analisa a realidade, analisa o mundo com base em dois sistemas. O sistema dos mecanismos, aqui representados pelos relógios, não é? Dos mecanismos altamente previsíveis, sistemáticos, precisos, e a esfera dos sistemas mais imprevisíveis, entrópicos, desorganizados, imprecisos, aquele que representa simbolicamente pelas nuvens. Então temos os relógios, portanto os mecanismos, e temos as nuvens, portanto o lado etéreo mais indefinível da análise da realidade, que, partindo desse conceito filosófico, o Ligeti explorou musicalmente, e a peça faz precisamente este pêndulo de dois opostos aparentemente difíceis de conectar, da alta imprecisão, da alta esfera, a esfera dos astros, e aquilo que é muito terreno, muito preciso, muito rítmico, uma tentativa formal de organização extrema. Só que o interessante aqui, e que foi precisamente por isso que nunca mais me esqueci, é o quanto estes dois aparentes opostos criaram um equilíbrio dialogante, que de certa forma é como a realidade é. Nós estamos constantemente expostos a estes sistemas aparentemente antagónicos, mas vivemos através deles, tentamos fazer sentido e tentamos sobreviver através deles, e a verdade é que algures nesse pêndulo de opostos é que o significado se faz, o propósito se faz, a existência se faz. E então, enquanto artista que tenta produzir sentidos, que tenta produzir existências, matérias, ver uma peça que tentou abordar estes aparentes opostos de uma forma tão exímia, tão sedutora, claramente para mim passou a haver um antes e um depois, e que ainda perdura, e assim sendo, convido-vos a ouvir os Clocks and Clouds do Ligeti, porque acho que mesmo para não ouvintes ou não fãs de música necessariamente vanguardista, acho que se vão deixar seduzir e entender estes sistemas conceptuais de que falo, é belíssimo.

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Parece, parece, a música de Filipe Carlson, há pouco também com a música de Rapazeco, de Luís Montenegro, Filho de um Filho, para o disco Fazer as Pazes. Estamos a 24 minutos das 11, espero que estejam a ter uma excelente manhã. Vamos ter mais daqui a pouco o Radar Faz Cultura com a Carolina Damas. Agora temos os dinamarqueses Shy Sage para ouvir este Stars.

Eu quero, eu vou, vai à praia para o disco do ano passado, Alegria Terminal, há pouco Star também para For Love and Grace and Hereafter, o mais recente dos dinamarqueses Ice Age. Agora 18 minutos para as 11, daqui a pouco temos a Carolina Damas com o Radar Faz Cultura deste meio de semana. Antes disso, revê para Event Beat, também nova e novo álbum de Holy Fuck.

0: só isso na mão destes fundos de investimento.
1: Que tipo, que espécie de modelo de financiamento é que o Ricardo percebe que Portugal precisa ou pode, no fundo de contas também pode atingir ou consegue atingir?
0: Eu diria que em termos de investimento e de financiamento, aquilo que Portugal precisa acima de tudo é de ter meios para modernizar. Nós falamos muito aliás, falou-se há pouco tempo em Portugal que era uma grande possibilidade a questão do lítio, por exemplo, uhum. em que podíamos estar na vanguarda desse modelo. A verdade é que nós olhamos e as coisas vão-se protelando, e eu entendo porque depois há aqui questões ligadas à questão climática, até às zonas para onde se vai fazer a exploração do lítio, que acaba por criar aqui alguns bloqueios, e nós obviamente criámos aqui algumas dificuldades adicionais que influenciam nessa decisão, mas eu acredito que nós que temos a capacidade de ter esse financiamento, nomeadamente através da Europa, e por isso é que também estamos neste modelo europeu, de acima de tudo nos darem as condições para nós conseguirmos evoluir tecnologicamente e conseguirmos entrar nestes novos mercados de inteligência artificial, uhum. apoio às startups, a questão do lítio, que são tudo coisas que estão a modificar e que vão modificar a nossa forma de estar e da que maneira como as empresas vão crescer no futuro. Portanto, eu diria que será muito por aí o financiamento que nós devemos apostar.
1: Para terminarmos, Ricardo, e a pergunta de prazo que eu digo sempre, como é que o Ricardo vê a perspectiva de Portugal nesta questão num futuro próximo? Acredita que vai ser rápido de atingir? Ainda precisamos de algum caminho para fazer?
0: Eu acho que ainda precisamos de um grande caminho para fazer, infelizmente. Vamos vendo aqui algumas alterações, algumas tentativas de mudança, mas diria que ainda estamos um bocadinho longe, e olhando para outras economias mais fortes e mesmo dentro da Europa, nós temos exemplos de facto de como conseguimos baixando um bocadinho os impostos, dando mais dinheiro às pessoas para poder consumir, permitindo que as empresas possam efetivamente ter menores impostos, mais capacidade para crescerem economicamente. Eu diria que esses são pontos fundamentais, mas acima de tudo é isto que é, todo este enquadramento, mas sem termos capacidade de financiar as empresas, de apoiar, de até isentar em termos de algumas questões de impostos para fins específicos de tecnológicos, uhum. nós vamos continuar aqui muito perto da cauda da Europa e de tudo o resto, e eu acredito que Portugal, dado até o tipo de pessoas, e nós olhamos para o povo português e dizemos sempre, nós vamos para fora e somos muito trabalhadores, e é um facto, somos muito trabalhadores, o que falta não é a capacidade do português de trabalhar. Eu acho que o que falta é efetivamente termos um modelo económico competitivo que vá permitir que Portugal consiga subir, mas isso só vai funcionar com o Estado também aqui a dar um apoio considerável e a abrir um bocadinho horizontes daquilo que são modelos que funcionam melhor e que nós efetivamente fazemos coisas um bocadinho contrárias a esses modelos económicos, e acho que temos que abrir um bocadinho essa imagem e explorar um bocadinho o meio, que senão vamos sempre manter-nos neste modelo estagnado em que estamos e que é bastante preocupante.
1: Muito bem, muito obrigado, Ricardo. Terminamos assim este segundo episódio do mês de julho do Negócio Já Lupa pela EMIN, aqui com uma dica importante e até relevante e até muito reveladora daquilo que Portugal precisa para o próximo tempo. Entretanto, pode ouvir este e outros episódios em rumo.pt, nas redes sociais da Associação Empresarial do Minho e agora também no canal Spotify da EMIN. Eu fico à vossa espera para a próxima semana. Até lá.
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3: Mais uma edição dos Negócios à Lupa, apresentados por José Silva Brás. Podem voltar a escutar às 3:30 da tarde e mais tarde em podcast.rum.pt. Faltam 6 minutos para o meio-dia. Temos notícias à hora certa. Antes disso, finalizamos a hora com os belgas Deus. Recuperamos o álbum Vantage Point. Esta chama-se Slow. Eu regresso depois do meio-dia com mais música. Fiquem bem.

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2: Olá, boa tarde. O Presidente da República promulgou hoje o decreto da Assembleia da República que altera o RGES, o regime jurídico das instituições de ensino superior, segundo nota publicada no site oficial da Presidência da República. O decreto promulgado por António José Seguro inclui ainda alterações à lei de bases do sistema educativo, à lei que estabelece as bases do financiamento do ensino superior e ao RGES. A Assembleia da República aprovou o novo RGES, recordo, a 8 de maio. É um novo modelo que permite a fusão entre universidades e politécnicos e até a integração de instituições privadas em públicas, com as universidades a poderem também oferecer CTESPs, os chamados cursos técnicos superiores profissionais. A nova lei mantém a diferenciação entre os subsistemas universitário e politécnico, mas prevê que os politécnicos possam ser convertidos em universidades politécnicas, tendo o diploma que aprova a transformação, por exemplo, do IPP, o Instituto Politécnico do Porto, em Universidade Técnica do Porto, sido também promulgado por António José Seguro. Ainda em matéria de educação, Fernando Alexandre, ministro da tutela, desdobrou-se ontem em duas entrevistas na televisão para garantir que está totalmente confiante de que os novos prazos para corrigir e publicar notas dos exames nacionais vão ser cumpridos. A RTP, o governante, confirmou a paragem na plataforma digital de correção de exames do secundário, que terá ocorrido entre a meia-noite e as duas da manhã de hoje. Para a manutenção do sistema, vincou ainda que já assumiu um custo político ao adiar os prazos.
3: A minha responsabilidade é que no dia 17 sejam publicadas as notas com todo o rigor. Aquilo que os serviços me disseram é que conseguiam cumprir o de 14. E eu não achei que fosse cauteloso. E foi uma decisão política de adiar. Eu não tenho problema nenhum, eu já estou a assumir esse custo político. E é para isso que cá estamos.
2: Fernando Alexandre indicou ainda que há neste momento quase 11 mil professores a corrigirem as provas e assegura que a percentagem de casos dos que estão ainda à espera de respostas é reduzida.
3: A percentagem de respostas que falta é reduzida. É cerca de 20%, precisamente porquê? Porque no início houve erros e o cuidado que tem havido agora é quando são distribuídas as provas, são distribuídas sem erro. É isso que está a acontecer.
2: Aqui ouvimos a Fernanda Alexandre em entrevista à RTP ontem, durante o telejornal, questionado sobre se o sistema não estava ainda preparado para entrar em vigor neste ano letivo. O ministro assume que o processo não começou bem, mas que todos os problemas que aparecerem estão a ser corrigidos. Ainda na atualidade política nacional, o primeiro-ministro Luís Montenegro realçou hoje que Portugal está numa trajetória de cumprimento dos objetivos assumidos na NATO, esperando que os seus interesses no âmbito da segurança marítima do Atlântico sejam acautelados pelos restantes aliados. Na opinião do primeiro-ministro, esta reunião de chefes de Estado e de Governo dará sequência ao reforço do pilar europeu dentro da NATO e dos compromissos de investimento de todos os países da Europa, no âmbito do qual Portugal tem vindo a assumir também a sua responsabilidade.
4: É uma cimeira onde será assumida a unidade da Aliança Atlântica, o respeito e a manutenção da prevalência do artigo 5º enquanto elemento absolutamente crucial da solidariedade e da partilha da política de segurança e defesa de todos os 32 Estados-membros da NATO. Em segundo lugar, é também uma cimeira onde se dá sequência ao reforço do pilar europeu dentro da NATO e dos compromissos de investimento de todos os países da Europa, no âmbito do qual Portugal tem vindo a assumir também a sua responsabilidade. Terminamos o ano 2025 cumprindo o objetivo de ter um investimento em defesa superior a 2%. Estamos numa trajetória de cumprimento, o que acontece pela primeira vez desde 2014.
2: O primeiro-ministro Luís Montenegro realçou hoje que Portugal está então nessa trajetória de cumprimento dos objetivos assumidos na NATO. Na atualidade, a Academia Minhota, o futuro da alimentação pode estar nas mãos da inteligência artificial. Investigadores da Uminho estão a desenvolver um projeto que recorre à inteligência artificial para criar alimentos saudáveis e adaptados às necessidades de cada um. O projeto Ingrediente A, junto à modelação computacional e simulação digestiva, para estudar a integração entre os alimentos e a microbiota intestinal. Em entrevista com Miguel Rocha, investigador do Centro de Engenharia Biológica, afirma que a iniciativa é coordenada pela Omnium AI, uma spin-off da Uminho.
5: É o Omnium AI, que é o promotor líder deste projeto e que é uma empresa que se dedica a soluções de inteligência artificial na área da nutrição, especialmente para a indústria alimentar, na formulação de alimentos. Uma extensão, digamos assim, à área da modulação dos microbiomas intestinais, que estão muito relacionados com a alimentação, quer do ponto de vista de como é que a alimentação pode modular as bactérias que estão nos nossos intestinos e que estão relacionadas também com a saúde, e também um bocadinho o contrário, como é que a própria constituição dos nossos microbiomas intestinais pode afetar ou não a digestão dos alimentos e o tipo de compostos químicos que podem aparecer nesse processo.
2: A investigação procura perceber como a alimentação influencia as bactérias presentes no intestino e, ao mesmo tempo, como a composição da microbiota pode alterar a digestão dos alimentos. Segundo o investigador, a inteligência artificial não substitui o trabalho em laboratório, pelo contrário, ajuda a torná-lo mais rápido e eficiente.
5: O que nós tentamos é usar a inteligência artificial. A inteligência artificial baseia-se sempre em modelos treinados com dados, em modelos de aprendizagem máquina, de machine learning, treinados com dados existentes. O nosso objetivo é tentar, a partir de dados que geramos no projeto e de dados que já existem gerados por outros grupos, e o nosso objetivo é tentar ir gradualmente conseguindo mais dados para melhorar estes modelos, fazer aqui no fundo uma interação entre a parte experimental e a parte de IA, em que a IA serve para reduzir o tempo que vamos para o laboratório, e o laboratório serve para criar novos dados para ir melhorando os modelos de previsão de inteligência artificial que nós estamos a usar.
2: Com a ajuda da inteligência artificial, a Universidade do Minho espera dar um novo passo na alimentação do futuro através da aposta em soluções mais eficazes, personalizadas e sustentáveis. E vamos ainda até ao Museu, o Museu de Pensamento e Arte Contemporânea de ST, que em julho apresenta música, dança, workshops, filosofia, conferências e atividades educativas. À RUM, a diretora e curadora Helena Mendes Pereira apresenta os destaques para o mês.
6: Um dos destaques do ciclo é o jazz no museu. Agora, no próximo dia 18 de julho, vamos ter o John Ollenbeck com o projeto George. Há também um ciclo de programação que é o da dança e performance. Chama-se Dança Continua, porque ele não para. E no próximo dia 9, temos também um espetáculo da São Castro, que se chama Carta ao Corpo que Luta. Continuamos também em julho com o ciclo de conferências e nas quais estamos a discutir o tema dos 50 da Constituição da República Portuguesa, e a próxima sessão será no dia 11 de julho com Jorge Reis Novaes e Paulo Mota Pinto, e sempre com o Pacheco Pereira, que faz sempre a moderação das sessões, e depois há muitas outras surpresas.
2: O Museu Pensamento e Arte Contemporânea de ST apresenta música, dança, workshops, filosofia, conferências e atividades educativas em julho. A fechar o desporto, lembro que a Federação Portuguesa de Futebol já oficializou a saída de Roberto Martínez do comando técnico da Seleção Nacional Masculina de Futebol. O organismo dá conta de que a ligação contratual com o selecionador nacional e respectiva equipa técnica terminou hoje. Agradeceu-lhes o profissionalismo e dedicação demonstrados ao longo dos últimos 3 anos e meio, período marcado pela conquista da Liga das Nações em 2025. Segue-se, sabe também, universitária, Jorge Jesus. À 1 da tarde estou de regresso com mais notícias. Até lá.
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13 minutos depois do meio-dia, sejam bem-vindos. Mais uma hora de música na antena da Universitária. Comigo, Elizabeth, apresentação, abertura para TV Priest, The Mud Never Dries. Daqui a pouco, mais lá para a frente, vamos ter Via Brácara com o Rui Ferreira. Para já, JP Corim Coimbra, o disco Revealing. Esta chama-se Lost in the Moment. Boa tarde, boa quarta-feira.

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FM Falafel Eletrocardiodrama, o disco Dói Dói Proibido. Ainda Miguel Marocco com Desgraça Check-In e JP Coimbra, Lost in the Moment, faz parte do álbum Revealing. Passam 23 minutos do meio-dia, mais daqui a pouco temos Via Brácara com Rui Ferreira. Para já, Slow Pulp, chama-se Better Man.

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0: A música dos portugueses Varwell chama-se Undine. Também Tricky, Out of Place, o disco Different When It's Silence. Faltam agora 25 minutos para a 1 da tarde e, porque hoje é quarta-feira, ficamos com mais uma edição da Via Brácara com Rui Ferreira.
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2: Nesta Via Brácara, hoje fazemos memória da ligação de Braga aos condes portucalenses. A cidade de Braga detém um protagonismo inquestionável na fundação de Portugal como o reino que se havia sedimentado ainda no âmbito do condado portucalense. O casamento do cavaleiro da ascendência francesa Dom Henrique da Borgonha com uma das filhas ilegítimas do rei Afonso VI, Dona Teresa, ocorrida em 1095, reforçaria o papel de Braga no condado portucalense. Este enlace não apenas seria uma recompensa pelos serviços militares prestados pelo fidalgo ao serviço do rei de Leão e Castela, como representaria a restauração do condado portucalense, que havia sido extinto após a Batalha de Pedroso, que opôs o conde Dom Nuno Mendes ao monarca galego em 1071. A reabilitação do território portucalense também terá funcionado como um travão à ambição do conde da Galiza, Dom Raimundo, marido da irmã de Dona Teresa, Urraca, com quem se confrontaria alguns anos mais tarde. No mesmo ano em que o condado foi restaurado, seria nomeado o novo arcebispo para Braga e reforçadas as pretensões metropolíticas da sua igreja, que havia sido restaurada em 1070. A cidade de Braga estava no centro da cena política portucalense. Sérgio da Silva Pinto chega mesmo a afirmar que os condes portugalenses foram senhores de Braga de 1096 até 1110 e que tiveram o seu passo na cidade durante esse período. No entanto, não possuímos dados objetivos que o confirmem. O que sabemos com certeza é que a urbe bracarense foi cenário decisivo dos acontecimentos do condado nesse período histórico, sendo plausível afirmar a presença frequente dos seus titulares na cidade. Independentemente desta questão, a influência dos condes portucalenses no processo de restauração de Braga e da sua configuração política e religiosa é inegável. Foi certamente por influência do conde Dom Henrique que a Igreja de Braga foi assumida sucessivamente por dois arcebispos da Ordem de Cluny, Geraldo de Moissac e Maurício Bordino, além da instituição de alguns mosteiros cluniacenses no território bracarense. O conde Henrique viria a falecer a 24 de abril de 1112, na cidade de Leonesa da Astorga, sendo o seu corpo trasladado para a sede de Braga, onde quis ficar sepultado. Se é inegável o vínculo do conde Henrique à Igreja de Braga, já a história de Dona Teresa com a urbe bracarense foi especialmente atribulada. O primeiro conflito notável havia sucedido no início de 1110, quando Dona Teresa ordenara um ataque à sede de Braga, ainda em construção, em reação ao ato de vassalagem de Dom Maurício Bordino à sua irmã Dona Urraca. Seguiu-se um tempo de remissão e concórdia, patrocinado certamente pelo conde Henrique, que culminou, entre outras concessões, com a primeira versão do senhorio eclesiástico bracarense. Foi precisamente em reparação dos prejuízos causados à Catedral Bracarense na ação retaliativa da Condessa Portucalense que foi elaborada a primeira carta de Couto concedendo aos arcebispos o governo efetivo da cidade de Braga. A primeira versão do documento data de 20 de outubro de 1110, todavia os medievalistas concordam que se trataria apenas de uma minuta, dado que não se encontra devidamente subscrita. No entanto, dois anos depois, mais precisamente a 12 de abril de 1112, foi confirmada a primeira carta de Couto assinada pelos condes portucalenses. A configuração mudaria significativamente após a morte do conde Henrique, que sucedeu escassos dias após aquela concessão. A condessa Dona Teresa sucederia ao seu marido no governo do condado portucalense e colecionaria conflitos com os arcebispos de Braga. Além de se ter colocado ao lado dos interesses de Compostela e, por conseguinte, oposta à causa de Braga, a partir da sua união com Fernão Pérez de Trava, manteria a hostilidade contra o sólio bracarense. No verão de 1122, mandou prender o arcebispo Dom Paio Mendes, que apenas seria libertado após a intervenção papal. Os conflitos com a igreja bracarense adensear-se-iam com o conflito que o opôs a Dom Afonso Henriques, que contou com o apoio incondicional do arcebispo e que culminaria com a sua deposição do governo portucalense. Após a derrota na Batalha de São Mamede, Dona Teresa passou a residir na Galiza, onde viria a falecer a 1 de novembro de 1130, presumivelmente no mosteiro de Santa Maria de Monte de Ramo, perto de Ourense. Sobre a posterior trasladação dos seus restos mortais para a sede de Braga, subsistem inúmeras dúvidas. A atribulada relação de Braga com a Condessa Rainha, especialmente após a morte de Dom Henrique de Borgonha, poderá justificar a controvérsia gerada em torno da sua sepultura. Já sabíamos que a causa metropolítica da Igreja de Braga face aos interesses de Compostela foi um dos fundamentos que conduziram à fundação de Portugal. Porém, a sua influência junto dos condes portucalenses, completada pelo facto de ter sido escolhida como lugar do seu sepultamento, confirma a importância bracarense no surgimento de uma proto-identidade portuguesa e no consequente reforço das pretensões autonomistas do condado portucalense. Com a ligação de Braga aos condes portucalenses, está cumprida a nossa paragem de hoje. Continue connosco nesta Via Brácara.

Mexican Institute of Sounds, A Girl Like You, disco Pinhata. Também os Zuko 103 com O Homem da Gravata Florida e Hermanos Gutierrez, Elegantly Wasted e a colaboração de Leon Bridges. Faltam 4 minutos para as 2 da tarde, até a hora certa, as boas vibrações de Melody. Temos síntese informativa às 2, a emissão segue com o Abel Duarte. Eu regresso às 3 com mais uma hora de grande música. Fiquem bem, até já.

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2: Olá, boa tarde. O Conselho Geral da Universidade do Minho reúne-se esta sexta-feira, dia 10 de julho, às 10 da manhã, no Salão Nobre da Reitoria, no Largo do Paço, em Braga. Da ordem de trabalhos fazem parte vários temas ligados ao funcionamento da instituição, entre eles as políticas institucionais de inclusão no Minho, o controle de assiduidade dos docentes nas aulas e o diagnóstico e possíveis soluções para o estacionamento nos campi. O Conselho Geral discute ainda o novo regime jurídico das instituições de ensino superior, o RGES, e analisa um memorando da Comissão Especializada de Ensino, Investigação e Interação com a Sociedade. Ao contrário da reunião pública anual já realizada, esta sessão não será aberta ao exterior nem terá transmissão em streaming. A propósito do RGES, o Presidente da República promulgou ontem à noite o decreto da Assembleia da República que o altera, o decreto que inclui ainda alterações à Lei de Bases do Sistema Educativo, à lei que estabelece as bases do financiamento do ensino superior e ao regime jurídico da avaliação do ensino superior. O documento substitui a lei em vigor desde 2000. António José Seguro, que falou sobre os exames nacionais, disse esperar que os problemas na classificação sejam rapidamente resolvidos e que a confiança no sistema de avaliação fique intacta. Aos jornalistas, à margem do final da inauguração da nova sede do Mecanismo Nacional Anticorrupção, em Lisboa, referiu que vai falar deste assunto com o primeiro-ministro Luís Montenegro esta semana. Questionado se o ministro da Educação, Fernando Alexandre, tem condições para continuar em funções, o chefe de Estado respondeu que não responde precisamente a essas questões. A Iniciativa Liberal quer que a taxa de IMI deixe para valor mínimo em Braga já em 2027. O vereador Rui Rocha defendeu em entrevista à RUM que a medida é essencial para dar fôlego aos orçamentos familiares, garantindo que os cofres da autarquia não sairão prejudicados. Aí ela espera que o Executivo Camarário e a oposição se unam para aprovar a proposta, dando um sinal de solidariedade para com os bracarenses. No entanto, o vereador liberal avisa que mesmo que a Câmara não atue, a descida do imposto poderá ser uma realidade por via legal. Ainda de volta à atualidade da Academia da Uminho para o Pódio Nacional da Robótica, o Charmy, robô desenvolvido pela Academia Minhota, foi segundo classificado na RoboCup 2026, a maior competição internacional de robótica, realizada na Coreia do Sul. A equipa Minhota destacou-se na categoria de robôs de assistência doméstica, superou dezenas de concorrentes de países como Alemanha, Japão e Coreia do Sul. Citado em comunicado da Academia, o coordenador do projeto, Fernando Ribeiro, diz que considera o resultado um motivo de orgulho para a Uminho e para o país, sobretudo porque a equipa compete com recursos mais limitados do que muitos dos adversários. E o cabaz alimentar composto por 63 bens essenciais monitorizado pela DECO Proteste encareceu 3,08€ na última semana para 256,71€. A cesta alimentar inclui carne, congelados, frutas e legumes, laticínios, mercearia e peixe. No início do ano, para comprar o mesmo cabaz, os consumidores gastavam menos 14,89€, menos 6,16%. Segundo a DECO, no início de 2022, para termos aqui uma base de comparação, era possível gastar menos 69,01€, uma diferença de 36,77%. E é tudo nesta síntese informativa. Estou de regresso às 3. De resto, a atualidade sempre em rumo.pt.
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Muito boa tarde, 2h10, abertura de mais uma hora aqui na Rumo nesta quarta-feira. Mais uma hora comigo neste meio de semana, estarei cá até às 3. Tripé, nova música de Castilho em destaque esta semana, a abrir esta hora. Fiquem desse lado, boa quarta-feira, Riptides para ouvir a seguir, Death Cab for Cutie, diz Quai Built You a Tower, é o novo dos Death Cab for Cutie de Ben Gibbard. Depois voltamos às nacionais, temos Birds Are Indie e também This Penguin Can Fly. Próximas propostas, boa tarde.

2h20, votos de uma grande tarde. The Lightning Bolts Are Here é nova dos This Penguin Can Fly. Nova dos portugueses há pouco também, I Could Laugh para The Stone of Madness, os Birds Are Indie, e mais duas nacionais nesta tarde de quarta-feira aqui na Room Sessão com Abel Duarte. Estarei cá até às 3. Depois da sessão da manhã temos Davina McCall, Wet Leg, depois voltamos às nacionais, temos M e também Duques do Precariado, por vir daqui a pouco.

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É um dos temas para o disco Encarnação. Há pouco lá férias também para colegas de trabalho de M. Foram mais duas em português. 2:30, votos de uma grande tarde. Temos Rewind para Feeble Little Horse. Depois do Canadá temos Destroyer também para ouvir.

Morfati para Within and Without, já tem uns bons aninhos. Lá está, há pouco também Caput, de Destroyer, de Dan Bayard. Também recordação nesta tarde de quarta-feira aqui na Room. 17 minutos e meio para as 3, Rock the House, agora é Gorillaz.

0: Ninguém vai mudar o mundo, assim preconiza o Mr. Galini. É o projeto a solo do Bruno Monteiro. Saltou de Stone Dead para se focar mais na sua, no seu percurso a solo. Há pouco, Little Wide Open, para muitos, um dos discos do ano já. Kevin Morby, atenção, ouvimos Die Young. Entretanto, estamos quase a fechar esta hora de música.
1: Estou aborrecida. Sugestões para esta noite?
2: Encontrei o que procurava.

0: Uou, é mesmo.
1: Pois
0: isso.
1: É, tenho mais uma para vocês. São os Alalaz. Já sabeis da minha paixão assolapadíssima por este grupo de californianos. Como não, amigos? Como não? Vamos ficar com o Vez a Vez. É do álbum de estreia, o primeiro, homónimo. Eu estou de volta daqui a pouco com o Português Suave esta semana, pois é. Conto com vocês desse lado até às 8, amigos. 97.5 rum.pt. Até já!

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1: 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Vamos às notícias, às 7, é com o David Alves Braga. Boa tarde.
2: Olá, boa tarde. A recusa do Ministro da Educação em prestar declarações já motivou a reação dos comunistas. O secretário-geral do PCP desafiou hoje Fernando Alexandre a comparecer no Parlamento para uma audição sobre os problemas na avaliação dos exames nacionais até o fim da próxima semana. Falando aos jornalistas na Assembleia da República, Paulo Raimundo queixou-se de que o Ministro ainda não deu uma data para esta audição obrigatória requerida pelo partido e avisou que o PCP não vai tolerar que as explicações resvalem para o final de julho, agosto ou setembro.
3: O ministro esteve hoje na Assembleia. Nós estamos cá. Tínhamos de ter aproveitado, resolvimos já este problema todo, né? Mas o ministro achou que não era a altura. E, portanto, se o ministro entender manter este empurrar com a barriga para a frente, os instrumentos que temos é se o agendamento protestativo não responder à urgência que está colocada, nós temos sempre a possibilidade. Temos sempre a possibilidade de avançar com um debate de urgência na Assembleia sobre esta matéria.
2: Caso o Ministro não avance com garantias sobre o que está a ser feito para que nenhum aluno saia prejudicado, o PCP pretende avançar com esse debate de urgência na próxima semana, apontando especificamente para o dia 17 de julho. Esta data justifica-se por ser a última sessão plenária antes das férias parlamentares, a ter apenas votações previstas, visto que no dia 16 já se realiza o debate do Estado da Nação.
3: Acompanhamos a opinião do Sr. Presidente da República, da mesma forma que o Sr. Presidente da República acompanha a nossa nesta matéria. O Sr. Primeiro-Ministro anda muito ocupado, portanto está muito ocupado em fazer outras coisas, muitas coisas, ainda não encontrou o tempo para falar sobre esta matéria, vai ter que falar. O Sr. Primeiro-Ministro e o Governo também têm responsabilidades, porque não foi o Sr. Ministro da Educação que decidiu o desmantelamento do Ministério da Educação. Não foi o Sr. Ministro da Educação que decidiu que um conjunto de serviços que existiam no Ministério da Educação, que estavam responsáveis por todo o processo dos exames, acabassem para entregar uma parte desse processo a empresas de outsourcing e empresas exteriores ao próprio Estado. E, portanto, a responsabilidade política é também do Primeiro-Ministro e do Governo.
2: Para forçar o esclarecimento desta polémica, o líder do PCP deixou uma garantia e um aviso. Os comunistas vão utilizar todos os meios ao seu dispor e, nas palavras de Paulo Raimundo, se não for pela porta, será pela janela. Ainda nesta matéria, e depois de o Presidente da República ter pedido uma solução rápida para os problemas com os exames nacionais do ensino secundário, o Ministro da Educação recusou-se a comentar esta tarde as palavras de António José Seguro. À saída de uma iniciativa no Parlamento, Fernando Alexandre garantiu apenas numa curta declaração que a tutela está a tratar do assunto.
4: Estamos a resolver tudo.
5: E como é que responde ao pedido da sua própria
4: solução?
2: Foi uma curta mensagem deixada pelo ministro quando abandonava o Parlamento. Fernando Alexandre não reagiu ao pedido de demissão feito pela FENPROF, nem às recentes declarações do Presidente da República. António José Seguro exige uma solução célere para os exames nacionais, um problema que garante estar a acompanhar de perto. À margem de uma iniciativa pública, hoje, em Lisboa, o Presidente da República preferiu não responder se Fernando Alexandre tem ou não condições para continuar no cargo. Já morreram este ano 250 pessoas nas estradas e, por esse motivo, a equipa que está a desenvolver uma proposta sobre um novo Código da Estrada acelera os trabalhos e deverá então entregar as conclusões ao Ministro da Administração Interna ainda em setembro. O Governo vai instalar 12 novos radares de velocidade média nas estradas portuguesas, tal como reafirmou esta quarta-feira o Secretário de Estado da Proteção Civil, Rui Rocha, adiantando ainda que o concurso público para a sua aquisição está a ser ultimado. Ora, as queixas apresentadas à Inspeção-Geral da Administração Interna contra a atuação das forças de segurança aumentaram cerca de 60% em 6 anos e totalizaram mais de 1.700 no ano passado, sendo os elementos da PSP os mais visados. Os números são apresentados aqui pelo jornalista Marcelo Hermsdorf.
6: De 2020 a 2025, o número de processos com origem em denúncias encaminhadas à Inspeção-Geral da Administração Interna subiu de forma contínua, com a única exceção em 2022 e 2023, anos em que os valores se mantiveram idênticos. O relatório do ano passado, publicado agora na página da internet daquele organismo, indica que as participações contra os organismos tutelados pelo Ministério da Administração Interna passaram de 1.072 para 1.722 em 6 anos. No balanço do ano passado, a Polícia de Segurança Pública lidera o volume das queixas, com 880 registros, seguido da Guarda Nacional Republicana, com 524. O organismo recebeu ainda 19 queixas dirigidas a outras entidades do Ministério e 299 que visavam organismos fora da tutela. A maior parte das denúncias estão relacionadas com a violação de deveres de conduta, procedimentos ou comportamentos incorretos, no total de 775, e ofensas à integridade física, que somaram 438, correspondendo respectivamente a 45% e 25% do total registrado. O relatório anual aponta também 84 queixas por abuso de autoridade, ainda o registro de uma morte.
2: A Inspeção-Geral da Administração Interna refere que desde 2020 tem havido um constante aumento do número total de processos instaurados, que passaram de 1.248 em 2020 para 1.804, registrando assim só em 2023 uma ligeira diminuição. A entidade justifica este aumento com a subida de processos administrativos. E passamos agora ao desporto, já que o presidente da Federação Portuguesa de Futebol, Pedro Proença, assegurou que o perfil do novo selecionador de Portugal está definido e irá tratar pessoalmente da sua contratação, prometendo novidades até ao final desta semana. Durante a chegada ao aeroporto Humberto Delgado, em Lisboa, após a participação da Seleção Portuguesa de Futebol no Mundial 2026, Pedro Proença garantiu celeridade na contratação e apresentação do novo selecionador nacional para que este assuma funções de imediato e prepare o novo ciclo que pretende para Portugal.
7: O perfil do novo treinador tem que ser consentâneo com aquilo que é a realidade do futebol português. Temos que estar, obviamente, onde a nossa seleção entra para ganhar e, portanto, nós tínhamos efetivamente colocado a fasquia aí. O perfil do novo treinador tem que ser alguém que conheça muito bem o futebol português, que se identifique com esta dinâmica de vitória da Federação Portuguesa de Futebol da nossa seleção e, portanto, é com esse perfil que nós vamos procurar e que vamos encontrar uma solução que queremos, obviamente, que nos próximos dias possamos apresentar. Neste momento, obviamente, que há várias hipóteses. Ainda hoje irei para a cidade do futebol para tratar eu pessoalmente desse dossiê e espero que até ao final desta semana tenhamos novidades concretas e objetivas.
2: O presidente da Federação Portuguesa de Futebol, Pedro Proença, assegurou hoje que o perfil do novo selecionador de Portugal está definido e irá tratar pessoalmente da sua contratação, prometendo ainda novidades até ao final desta semana. E então, com o desporto que eu encerro o Jornal das 7 horas, eu regresso às 8 com a síntese do dia. Até já.
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Bem-vindos, bem-vindos, amigos, a mais uma edição do Português Suave. Esta semana estou convosco, eu sou a Sara Pereira, até sexta-feira e até às 8 da noite, 97.5. Rum.pt, abrimos com o grão da mesma mó, foi o Sérgio Godinho, é do álbum A Nação Valente. Entretanto, saltamos já para mais uma canção de amor e luta. Vamos a elas, temos muitas. Esta é dos Lavoisier, daqui a pouco a vez do grande G.P. Simões com o Português Voador, um dos meus temas favoritos do cantautor. Sejam muito bem-vindos, amigos, é um prazer ter-vos por cá. Fiquem desse lado.

Maravilha do português voador do GP Simões, deste tema do álbum Roma. Saltamos para o Zeca Afonso, queridíssimo, com Venham Mais Cinco. Venham Mais Cinco.

colaboração entre Samuel Lúria e a Márcia neste Eu Seguro. Entretanto, vamos lembrar o sopro do coração dos Clã, do álbum Lustro, que já tem muitos, muitos anos, na verdade, mas ainda bate, amigos, ainda bate. Vamos ouvir então os Clã, o sopro no coração, convosco Sara Pereira, até às 8 esta semana no Português Suave. Sejam muito bem-vindos.

Pois é, recuperamos o Olhos de Cetim, o primeiro disco, primeiro de muitos, assim espero. Vamos lá, Fumo Ninja, estamos a precisar de um novo disco. Escutamos a chapada de Deus, assim aqui é. Entretanto, vamos a Steady Grace, anda aí pela estrada, Bruno Pernadas, a apresentar o seu novo trabalho, Unlikely Maybe.

ora bem, estamos na reta final deste Português Suave de hoje. Ouvimos os Bispo com Miditronic. Entretanto, vamos... Eles têm música nova, mas vamos recuperar uma das primeiras dos Sensible Socks, a Fernanda, aqui com o Gabriel Alves, a locução do Gabriel Alves, ainda a Sequin de Born Backwards. Proponho o tema Queen e até a hora certa é a vez do Moulinex. Malta, eu estou de volta amanhã às 4. Conto com vocês desse lado, amigos. Fiquem bem, até amanhã.

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2: Olá a todos, o meu nome é David Alves Braga e esta é a síntese do dia, sendo que o destaque desta quarta-feira não foge ao tema que tem marcado a agenda dos restantes dias desta semana e que assinala os atrasos nas correções dos exames nacionais do secundário. O Presidente da República afirmou esperar que os problemas na classificação dos exames nacionais sejam rapidamente resolvidos e que a confiança no sistema de avaliação fique intacta. António José Seguro referiu que vai falar deste assunto com o Primeiro-Ministro esta semana, não respondendo a questões relativas a uma eventual demissão do Ministro da Educação. Ora, Fernando Alexandre, por sua vez, recusou comentar esta tarde as palavras de António José Seguro. À saída de uma iniciativa no Parlamento, Fernando Alexandre garantiu apenas, numa curta declaração, que a tutela está a tratar do assunto. E pela região, 58 estabelecimentos de comércio local foram esta manhã distinguidos pela autarquia bracarense, pelo seu contributo à economia do concelho, bem como pela forma como mantém viva a identidade de Braga. Após a ação, João Rodrigues sublinhou a importância de reconhecer o papel destes negócios, defendendo ainda que a Câmara Municipal está a considerar formas de ajudá-los a adaptar-se às mudanças no mercado atual, nomeadamente com fundos para a modernização dos espaços, concursos de línguas estrangeiras e, principalmente, com medidas de alargamento da área pedonal no centro histórico para que mais pessoas passem por estes espaços. E ainda pela região, a Iniciativa Liberal quer que o IMI deixe para o valor mínimo em Braga já no próximo ano. O vereador Rui Rocha defendeu à RUM que a medida é essencial para dar fôlego aos orçamentos familiares, esperando por isso que o Executivo Camarário e a oposição se unam para aprovar a proposta, dando um sinal de solidariedade para com os bracarenses. E pela Academia, o Conselho Geral da Universidade do Minho reúne-se esta sexta-feira, às 10 da manhã, no Salão Nobre da Reitoria. Da Ordem de Trabalhos fazem parte vários temas ligados ao funcionamento da instituição, entre eles as políticas institucionais de inclusão no Minho e o diagnóstico e possíveis soluções para o estacionamento nos campi. O Conselho Geral vai ainda discutir o novo regime jurídico das instituições de ensino superior, também conhecido por regiões. E pela atualidade internacional, o número de cidadãos portugueses e lusodescendentes que morreram no duplo sismo que atingiu a Venezuela há uma semana aumentou para 102 e há 57 desaparecidos, tal como anunciou hoje o Ministério dos Negócios Estrangeiros português. Os sismos registados na Venezuela no dia 24 de junho causaram pelo menos 3.685 mortos e 16.740 feridos, segundo o mais recente balanço oficial. E é com o rescaldo ao número de mortos nos sismos da Venezuela que eu encerro a síntese do dia desta quarta-feira. A informação regressa à antena da Universitária amanhã, a partir das 8 horas, e segue também em permanente atualização no site rum.pt. Continuação de uma boa quarta-feira.
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3: Olá, seja bem-vinda. Olá, seja bem-vindo. Eu sou a Marcela Misdorf e a partir desta semana vamos juntos à boleia de antigos alunos da Universidade do Minho aqui no Alumni pelo Mundo. Hoje viajamos até a Índia ao encontro de André Lima Machado, antigo estudante de Direito na Escola de Direito da UMinho, que hoje trabalha no Consulado Geral de Portugal em Goa, na Índia. Olá, André, seja bem-vindo. Para começar nossa conversa, eu gostava de saber o que te levou a escolher Direito na Universidade do Minho.
4: Na altura eu tinha seguido Línguas e Humanidades no secundário, tinha notas bastante boas e era aquela, mas continuava um bocado indeciso sobre o que é que queria para a minha vida. No fundo eu pensava, ok, Direito acaba por manter grande parte das opções em aberto, porque Direito, apesar de estar ligado às tradicionais saídas de magistratura, advocacia, até notariado, quem é jurista acaba por poder desempenhar funções em muitos sítios, pode fazer muita coisa diferente. E foi um bocado nessa ótica. Também tinha sempre, no fundo da minha cabeça, a ideia de trabalhar no estrangeiro, seja em diplomacia ou organizações internacionais. E para isso, se calhar, até faria mais sentido ter ingressado em relações internacionais. Mas pronto, na altura, como não tinha bem a certeza de Se com relações internacionais iria encontrar um mercado de trabalho muito saturado, decidi optar por Direito porque era o que mantinha mais opções em aberto. A verdade é que depois, durante a universidade, acabei por me envolver muito em atividades organizadas pelo núcleo de relações internacionais e tudo isso, e agora, neste momento, também fui trazido de volta a essa área. Durante o tempo da universidade, eu estive muito envolvido no associativismo a nível local, a nível da Universidade do Minho. Estava na Associação de Debates Académicos da Universidade do Minho, na Associação de Estudantes de Direito da Universidade do Minho, também, possivelmente, tive um ano na Associação Académica. Mas acho que a altura onde houve uma maior internacionalização foi no meu quarto ano, no último semestre, quando finalmente fui de Erasmus. 2022, a primeira metade do ano, quando fui para a Lituânia, para Vilnius, para a Universidade Mykolas Romeris, e estive lá durante 5 meses, e também acho que desde então o bicho mordeu-me, e desde então tenho estado quase sempre em movimento, tenho passado muito tempo a saltar de um país para outro quase. E depois também no meu primeiro ano de mestrado, na parte curricular, ou seja, logo imediatamente a seguir esse ano tive Erasmus, foi um ano em que, pronto, como acabo por ter bastante tempo livre, só às sextas-feiras é que tinha aulas, durante esse ano participei em vários projetos Erasmus mais curtos, projetos de cerca de 1-2 semanas, se não me engano nesse período devo ter feito aproximadamente 15 projetos, tendo em conta que depois, quando entrou o verão, aí já estava totalmente livre. E pronto, estes programas são criados para jovens, são financiados com fundos europeus, e pronto, acho também é uma experiência que não está diretamente relacionada com a universidade, mas coincidiu temporalmente, então faz sentido mencionar.
3: E André, até para falar um pouco da chegada até o consulado de Portugal em Goa, aí na Índia, como que foi esse percurso acadêmico e profissional também que te levou até a esse posto? Primeiro, gostava de saber o que faz exatamente aí no consulado, e também como calhou de chegar até esse local.
4: Sim, eu neste momento estou no Consulado Geral de Portugal em Goa, no âmbito do programa PEPAC-MNE. O programa PEPAC-MNE é um programa que vai já na 6ª edição, creio que a primeira edição foi em 2015. A edição anterior a esta demorou algum tempo a abrir, e é um programa de estágios remunerados, relativamente bem remunerados do Ministério dos Negócios Estrangeiros de Portugal, dedicado à inserção de jovens no mercado. O acesso é através de várias etapas, ou seja, o concurso começou em dezembro do ano passado, dezembro de 2024, e só começamos as funções em junho de 2025, porque ainda houve uma fase de avaliação curricular, houve entrevistas, depois sermos colocados em diferentes postos. E pronto, eu sabia que queria ter alguma experiência no Ministério dos Negócios Estrangeiros, queria ter experiência no mundo da diplomacia. Pronto, infelizmente as outras hipóteses que existem para de estágio em missões diplomáticas portuguesas são não remuneradas ou então com uma bolsa Erasmus, que é bastante insuficiente, especialmente tendo em conta os padrões, o nível, o custo de vida em grande parte dos sítios do mundo. E pronto, eu já há muito tempo aguardava para esta oportunidade. Quando o concurso abriu, concorri. E pronto, felizmente entrei. Uhum. E entrei na primeira opção. Pronto, acerca da escolha de Goa enquanto local, eu sabia que ia fora da Europa, porque no ano anterior tinha estado um ano a estagiar em Bratislava, na Autoridade Europeia do Trabalho, que é uma instituição da União Europeia. E pronto, durante esse ano, durante os anos anteriores, onde estive de Erasmus, depois estive a fazer vários programas Erasmus pela Europa toda, eu sentia que já conhecia bastante bem a Europa, mas queria alargar os meus horizontes, queria ir para além da Europa. E também queria ir para um sítio onde o custo de vida fosse amigável, onde os desafios a nível diplomático fossem interessantes, onde houvesse boa qualidade de vida, e que também permitisse descobrir mais a fundo uma zona nova. E a interseção de todos estes fatores acabou por me levar a escolher o Consulado-Geral de Portugal em Goa. Porque pronto, precisamente aqui o consulado é em Panjim, cidade em Goa, que tem cerca de 100 e tal mil habitantes, que na realidade indiana é um sítio bastante pequeno e calmo. A nível de qualidade de vida, está tudo perto, consigo andar para todo lado. Eu aqui de casa até o consulado são 4 minutos a pé. Há praias por perto, há natureza, há comida espetacular. Goa, como é um destino turístico muito conhecido dentro do mercado interno indiano, também há um pouco para o mercado internacional, tem excelentes ligações aéreas para todas as partes, mas grande parte das partes das zonas da Índia. Pronto, a particularidade de Goa também é um caso muito interessante, que temos aqui uma comunidade portuguesa que vem já desde a presença colonial em Portugal aqui durante 450 anos e que agora encontra os desafios da integração num novo Estado, um novo contexto político, a língua portuguesa a desaparecer. É um sítio muito interessante. Claro que se calhar, pronto, não há aqui tanto aquela parte diplomática de interação com outras missões diplomáticas, com organizações internacionais, muito trabalho político, mas é mais trabalho com a comunidade portuguesa de cá, que também é tremendamente interessante. E pronto, e adicionando-se àquele fator de poder descobrir, viajar dentro da Índia, eu aqui sempre tenho tempo livre, ou quase sempre, acabo por meter num avião low cost ou num sleeper bus e descubro outras regiões também aqui à volta. E neste momento já estive em 17 dos 28 estados indianos. E tenho muito mais para descobrir. No que toca ao que eu aprendi em Direito e ao que eu faço agora, o que eu sinto é que se eu estivesse numa área como se fosse a advocacia, a magistratura e o notariado, onde o direito joga uma grande parte, nesse caso o direito desempenharia um grande papel. O que eu sinto agora é que o curso de Direito ajudou-me melhor a perceber porque é que as coisas estão como são, qual é a lógica por trás dos regulamentos e das regras e tudo isso. E acho que me permite, para muitas coisas, ter um bom senso mais apurado para a interpretação de várias coisas, particularmente no que toca as regras que temos para vistos, que naturalmente, para, especialmente para a população indiana, são bastantes requisitos e tudo isso. E de resto, para navegar os vários desafios do dia a dia, agora nada de demasiado em concreto. Sim, acho que é isso que tenho a dizer.
3: E André, que passagens te lembras mais da época da universidade? Mantens contacto ainda com alguns dos estudantes, dos colegas que tiveram contigo?
4: Ah, sim, naturalmente. Eu nasci e cresci em Braga, depois também andei na universidade em Braga e tudo isso. E então foi, no fundo, uma continuidade. Muitos dos colegas que já tinha de muito tempo atrás seguiram para a universidade. Na universidade acabei por conhecer imensa gente, e pronto, eu ainda sou, eu tenho 25 anos, este momento não foi assim há tanto tempo. Naturalmente há muito contacto que já se perdeu, mas há muitos contactos que se mantêm, e claro, os meus amigos mais próximos neste momento, apesar de tudo, são amizades que foram construídas na Universidade do Minho, não só no curso, como nas atividades no mundo associativo, e depois, claro, também nas restantes atividades sociais que ligadas ao meio acadêmico.
3: Que passagens, além dessas que falou do contato direto com os seus colegas, quais passagens que te lembras da época da universidade?
4: As minhas melhores memórias vêm, sem dúvida, do primeiro ano e do primeiro semestre do segundo ano. Não só porque, naturalmente, durante esses anos, o nível de exigência acaba por ser um bocado mais leve, sinto, mas principalmente porque foi na segunda metade do segundo ano que veio a pandemia de Covid. Uhum. E desde então, e pronto, o Covid teve um impacto muito profundo naquilo que é a vivência académica e tudo. Imagina. Isso. Mas sinto que tenho que mencionar primeiro a Associação de Debates Académicos da Universidade do Minho. Tenho memórias muito boas de todos os torneios, todas as atividades, todos os convívios. Aliás, eu sinto que é das pessoas que conheci na universidade, que as pessoas com quem estou em mais contacto, e aliás foi lá também que conheci a minha namorada. Depois, também ligado aí já ao curso, aqui claro, o tema tabu, a praxe, embora eu olhe para trás e penso e vejo as coisas de outra lente, se calhar de uma lente em que reprovo muita coisa que se passa, sinto que tem a ver reformas profundas. A verdade é que também tenho memórias muito boas das atividades praxísticas, claro, mais sempre achado, e das amizades que fiz e dos momentos que tive. E diria que é isso, porque depois, na altura do Covid, foi uma altura mais complicada em que estar a gerir o stress relacionado com a pandemia, fazer o curso, depois também acabei por estar envolvido em demasiada atividade associativa e também sinto que isso teve algum peso. E depois, pronto, o ano de mestrado já é um ano que já não estava assim tão
3: direto, assim,
4: envolvido nas dinâmicas académicas e tudo isso.
3: E André, por falar nesta época, que canção que te faz lembrar destes tempos de universidade e por quê?
4: Pois eu não tinha assim nenhuma ideia muito em particular, mas quando foi lançado este desafio, acho que um nome que surgiu ali no final do meu primeiro ano e esteve na ribalta durante todo esse tempo foi o Chico da Tina. Aliás, depois entre recepção de Caloiro, Paredes de Coura, entre outros eventos, acabei por ver o Chico da Tina muitas vezes. E aliás, no primeiro dia deste estágio que estou a ter, que foi uma formação em Lisboa, no Ministério dos Negócios Estrangeiros, no final fomos todos para Beira Rio, para uma esplanada, e quem estava lá precisamente também era o Chico da Tina. Portanto, acho que é se calhar a figura musical que é importante de mencionar aqui. Claro que também tenho de mencionar aqui, embora não esteja relacionado com a universidade, mas antes com pessoas que eu conheci durante o meu ensino básico, tenho de mencionar aqui os Ocêmpsia, uma banda que me é muito querida. Tenho o Sol de Braga, tenho estudado também no Conservatório de Música Carlos Gulbenkian, e que tenho de estar aqui um shout-out. Sim, também tenho mencionado. O Chico da Tina e os Ocêmpsia têm de ser mencionados.

0: Ouvimos então o Ponte Fino de Canção de Chico da Tina de 2019, escolha de André Lima, que hoje é o nosso convidado dessa semana. Ele que estudou direito na Uminho e trabalha atualmente no Consulado Geral de Portugal em Goa, na Índia. André, de volta à nossa conversa, achas que na tua área há boas oportunidades para quem atua, para quem pretende atuar em Portugal? Que dicas deixas para quem está a finalizar o curso de direito?
1: Assim, acho que a minha principal dica seria não verem as saídas do curso de Direito como algo muito fixo, porque agora que eu vejo os diferentes caminhos que todos os meus colegas de curso seguiram, eu vejo que a variedade de oportunidades é mesmo muito diversa e pronto, eu sinto que muitas pessoas ao longo do curso acabam por ganhar, às vezes, um ódio à matéria que estão a estudar e que, pronto, é importante saber que há alternativas. Aliás, eu particularmente vejo agora muita gente aí trabalhar para bancos, mas conheço casos, tenho uma colega que está no mestrado de engenharia, aliás. Mas pronto, há mesmo muitas saídas, tanto para a consultoria, tanto para a parte mais política, tanto qualquer cargo que seja nativo, é sempre uma mais-valia ter um background de direito, dá-se muito jeito ser-se jurista. Para quem quer ir para a área dos negócios, o conhecimento jurídico é absolutamente fundamental.
0: E achas que durante o curso, André, desculpa só interromper, e você acha que durante o curso é possível ter ampliar essa visão das saídas do curso de direito?
1: Sim, isto é um tema interessante, porque eu acho que o que acontece neste momento na Universidade de Minho é as atividades dedicadas à promoção de diferentes saídas profissionais são primariamente organizadas por grupos de estudantes, sejam eles os núcleos de estudantes, seja a associação académica, sejam também as junior empresas e tudo isso. E embora isso seja, por um lado, muito bom, porque são estudantes a ganhar experiência, a dinamizarem estas atividades ou a entrarem em contacto com novas áreas, quem organiza isso, no fundo, são pessoas que também ainda não tiveram um contacto muito aprofundado com aquilo que são as realidades do mundo laboral. Enquanto os gabinetes de saídas profissionais pronto, não têm muita gente a trabalhar para eles, naturalmente, há falta de recursos, tanto financeiros como humanos. E então, se calhar, nos sítios onde poderiam estar na tomada de decisão de que eventos é que organiza, que entidades é que vêm cá e tudo isso, pronto, gente com mais experiência no mundo laboral, não sei, sinto que isso aí é uma lacuna, mas pronto, qualquer das maneiras, eu tendo associativismo, eu vi que há muito, pronto, os jovens há efetivamente muito dinamismo. Aliás, toda esta questão das junior empresas, que era uma coisa que acho que quando entrei na universidade estavam a começar a surgir e agora existem mais, e também vejo casos de gente que até das junior empresas acaba por descobrir aquele que vai ser o seu local de trabalho durante vários anos logo a seguir. Mas pronto, o curso em si também, naturalmente, isto também falando do caso de direito, há muito conteúdo a ser estudado e naturalmente não vão ser os professores a falar de saídas profissionais quando têm de pronto, têm de nos transmitir muita mais informação, mais relevante para aquela que é a sua área de especialidade ou de conhecimento, não é?
0: E André, agora falando um pouco dos desafios ou não que encontraste aí na Índia, na chegada, com choques culturais, qual é a tua experiência em emigrar?
1: Eu, antes de vir cá, efetivamente já tinha visitado o Paquistão, portanto já estava assim preparado para algumas coisas, mas pronto, estando cá, está tudo bem, não vi educação pública, cheio de náuseas e abundos, pronto, acaba por acontecer em alguns sítios, mas é gerível e não é todo lado que é assim. Como a Índia, no fundo, é como se fosse um próprio continente. Geograficamente, a Europa, nem a própria Europa faz sentido ser um continente, seria um subcontinente, assim como há o subcontinente indiano, que acaba por englobar estes países da Ásia do Sul, e aqui há uma diversidade absurda de diferentes línguas, diferentes culturas, diferentes posições sociais, diferentes zonas. Dentro das mesmas cidades vai haver zona X, zona Y. E pronto, aquele choque, no fundo, acabou por não ser tanto por já estar à espera daquilo que vinha a ser e pronto, por gestão da expectativa. Agora, desafios que encontrei, eu cheguei cá em julho e em julho, em Goa particularmente, é a altura das monções, e as moções para quem não sabe, em Portugal é que a lógica das estações não segue muito bem a lógica das estações em Portugal, e existe um inverno, existe um verão, sendo que aqui o inverno é temperatura, no geral temperaturas mínimas de 20 graus e está sempre sol e todo t-shirt. O verão é uma altura que está muito calor, e depois a altura das monções, em que os níveis de precipitação são absurdos. Estamos a falar, pronto, nós em Braga temos a ideia que Braga é uma cidade muito chuvosa, e efetivamente é, mas aqui no pior mês das monções chove num mês a mais do que chove em Braga no ano inteiro. Então quando eu cheguei cá não conhecia ninguém, estou-me a adaptar a sei lá, como é que funciona ir às compras, como é que funciona os transportes públicos, como é que funcionam diferentes aspectos da minha vida, ao mesmo tempo que sinto que não posso sair de casa se não vou levar com uma tromba d'água, ou então se por acaso não está a chover, se não posso sair de casa porque vou sair de casa e vai cair uma tromba d'água. Então às vezes acontece de saio de casa, penso vão ser só assim uns 10 minutitos, nem preciso de levar um agasalho, saio de casa e acabo por ficar retido uma hora, abrigado à espera que a chuva passe. E pronto, e naturalmente, como nesse período não conhecia ninguém, sem os meus colegas de trabalho, também acho que foi um bocado complicado a nível de ter atividade social, porque senti-me efetivamente bastante sozinho, isolado aqui. Mas depois, com o passar do tempo e com o passar das emoções principalmente, com recurso também a ferramentas que hoje em dia estão disponíveis, seja os Hangouts do Couchsurfing, outras aplicações, eventos também que passaram a existir com mais regularidade por causa do fim das monções, a partir de setembro comecei a conhecer mais gente e tudo isso, e agora sinto-me basicamente em casa aqui, não é? Estou muito confortável, conheço muita gente, estou muito bem. E depois também há aquele fator extra, pronto, que é o custo de vida aqui é muito amigável. Aliás, a Índia é um país que produz todo tipo de coisas, não precisa importar quase nada, então sejam restaurantes, sejam atividades, sejam as mercearias, tudo tem preços muito bons e dá para viver com muita qualidade aqui, enquanto em Portugal, especialmente tendo em conta a inflação ultimamente, uma pessoa pensa sempre duas vezes antes de ir comer fora. Aqui, se tiver de ir comer fora, não é um grande problema. Há sítios aí, no geral, consegue-se comer muito bem com 3 euros. Há sítios aí, se uma pessoa pode comer uma massa com alguma coisa por menos de 1 euro, sítios muito específicos. E pronto, dá. Agora estou cá muito bem e estou muito integrado e sinto que, pronto, já passaram as monções. O clima está espetacular, especialmente em comparação com o que tenho visto de Portugal.
0: E André, por falar nisso, para quem vai para Goa ou mesmo outros estados na Índia, o que consideras imperdível e que já tenhas feito? O que que você que darias de dica para quem não conhece a Índia ou que conhece e quer visitar?
1: Isso é uma questão muito interessante. Ainda não estou próximo quase todos os estados da Índia, são 17, 28, ainda há muito por explorar. E pronto, e naturalmente cada estado corresponde quase a um país europeu, não é? Então não dá para conhecer cada estado também a um nível muito aprofundado. E pronto, esta questão no fundo é como se dizer o que é que considera imperdível na Europa. Uhum. Porque é um universo mesmo muito grande, coisas que se pode ver e fazer. Em relação a isso, o Taj Mahal, eu diria, ir à Índia e não ver o Taj Mahal não é como ir a Roma e não ver o Papa. A Índia é um país que tem tanto a oferecer. O Taj Mahal, por acaso, pronto, pelas circunstâncias históricas, acabou por ser incluída nas 7 maravilhas do mundo e tudo isso, mas há tantas regiões mais interessantes, sítios também, porque o Taj Mahal depois vai-se lá e está cheio de turismo, é bonito, mas no fundo vê-se aquilo e pronto, é só aquilo. Assim também, pronto, claro, as recomendações que eu vou dar estão mais alinhadas com aquilo que é o meu interesse pessoal. Eu acho que uma região que é importante ser falada é o nordeste da Índia, ou seja, as regiões norte e este do Bangladesh, que encontram-se separadas por um pequeno corredor ali no norte do West Bengal. Estamos a falar de estados como Meghalaya, Assam, Nagaland, Tripura, porque isto aqui são, nestes estados da Índia, são regiões muito montanhosas, onde as populações desenvolveram culturas muito próprias e isoladas. Aliás, só nos últimos anos é que a aviação comercial começou a lá chegar. E então, quando se vai lá, acaba-se por descobrir é como se fosse assim, um mundo com uma realidade diferente daquilo que é a Índia. Paisagens espetaculares. Eu uso a comida boa, mas há comida boa em e comida boa em quase todo o mundo também. Anda-se de um vale para outro e muda a cultura, mudam as coisas que são para ser descobertas, e pronto, tenho muita pena que esta região que efetivamente é mais difícil para eu aceder, e que acho que não vou ter a chance de ir lá, ainda só estive em Meghalaya e Assam, não vou conseguir aos outros estados, mas diria que isto é mesmo uma região que, se alguém quiser, estiver a pensar fazer uma viagem à Índia, pode pensar, não, vou fazer uma viagem só ao nordeste da Índia, fica só a explorar aqueles estados, e depois quando quiser ver o Taj Mahal e as outras zonas, faz uma viagem separada. Também tenho, pronto, mencionar aqui o Rajastão, no fundo é dos estados também mais conhecidos, mas eu gostei muito do Rajastão. Eu gosto muito de paisagens áridas e montanhas e fortes. Aliás, acho que o meu país favorito é a Turquia, e no fundo o Rajastão fez-me muito lembrar a Turquia. Depois também há o estado de Kerala, que é, pronto, é o estado mais desenvolvido da Índia, também é muito parecido com Goa, na medida em que vai haver muitas paisagens assim verdes com as palmeiras e as praias e tudo isso, mas depois também há a ligação a Portugal, porque durante o início do imperialismo português, foi lá que Vasco da Gama foi dar à costa. Portugal teve lá uma presença durante 100 anos, onde, pronto, também deixou uma influência, e é interessante também entrar em contacto com essa parte da história portuguesa. Goa, naturalmente, acho que qualquer português que vá à Índia recomendo vir a Goa, porque, pronto, também é muito interessante perceber esta interseção durante séculos entre cultura portuguesa, cultura daquele

0: conflito vai-se lá e as chances de a coisa dar para o torto são muito baixas e tem, pronto, estamos a falar do sítio mais militarizado do mundo, mas ao mesmo tempo tem paisagens espetaculares, comida muito boa, também uma cultura muito única, um clima diferente do resto da Índia. Isto é um tema que eu gosto muito, então.
1: E já que falaste um pouco sobre a culinária, vamos para esse tema. A Índia tem fama de comidas picantes, apesar de muito rica. Isso é real? Há opções para quem não gosta de comida assim? E para ti, o que mais gostaste na culinária indiana?
0: Eu gosto muito de comida picante, e às vezes os indianos, quando têm alguns europeus, meio que esperam que a pessoa não vai conseguir comer picante e são preocupados, ah, pode comer. Para mim não é problema, eu adoro comida adoro comida picante. A nível de opções, pois é uma questão que eu nunca pensei muito, porque nunca tive muito bem de fazer isso. Haver opções, aliás, há opções de culinária não indiana em muitos sítios. Mas, pois, dentro do que é a culinária indiana, acaba por ser um bocado complicado. Claro que há pratos menos picantes, às vezes há pratos menos picantes, mas no geral é quase tudo temperado. Aliás, eu vejo dos meus colegas quando comem alguma coisa feita por um português assim, dizem, parece que falta alguma coisa, porque precisam de. Aliás, até. Limonadas aqui são servidas no geral com uma masala, com uma mistura de especiarias, tem um bocadinho picante, até em cocktails, em bares, muitos cocktails têm picante, porque pronto, é uma parte tão integral da culinária aqui que pronto, a nível depois de o que é que eu gosto mais? Assim, a culinária que eu acabo por conhecer melhor é de Goa, porque é cá que eu passo mais tempo e também acho que vou dizer que é a minha favorita. Não sei se também por ter aquele toque de familiaridade, a influência das técnicas portuguesas com os ingredientes locais e tudo isso. E há pratos espetaculares, chakuti. Aqueles também têm. Aqui os gueses também fazem muitos pratos muito aproximados àquilo que temos em Portugal, nomeadamente. Vamos falar de croquetes, rissóis, empanadas. A diferença é que eu vou dizer que aqui são melhores porque têm mais tempero, têm mais especiarias e têm naturalmente mais sabores nesse sentido. E pronto, também aqui em Goa há muito tradição do peixe, geralmente frito, e também em muitos sítios é possível obter um thali, que é no fundo um prato grande com várias coisinhas pequenas diferentes, podem ser comidas, no meio assim uma boa quantidade de arroz, um caril para molhar o arroz, uma sobremesazita e tudo isto a um preço de 2, 3 euros. É uma experiência gastronómica fora de série, espetacular, e que comenta toda a gente, mesmo quem não tenha tolerância para o picante, porque a maneira como se ganha tolerância ao picante é começar a comer picante.
1: E André, quando não estás a comer nem a viajar, quando estás sozinho em casa, que música que te faz lembrar, que ouves que te faz lembrar Portugal? O que escolheste para ouvirmos?
0: E sim, por acaso, especialmente em

uma música que assim, tem assim, uma forte intenção minhota, há ali uma referência à Braga que também que não podia faltar, acho que é a cidade onde eu nasci, que me viu crescer, e sim, acho que é uma música que se ouve e se sente em Portugal.

0: Depois de ouvirmos Verde Vinho, de Paulo Alexandre, voltamos à conversa com o André Lima. André, para quem estiver estudando direito na Uminho neste momento, quais dicas que deixas, o que, que achas imperdível para que a pessoa não deixe passar esse momento enquanto estiver na universidade?
1: Boa questão. Eu entendo que para muitos estudantes possa ser complicado, porque eu vejo muitos casos de colegas meus que vinham de comboio de outras terras e perdiam muito tempo em deslocações todos os dias, mas eu diria para aproveitarem tudo que é a vida académica fora das salas de aulas. Há muitas coisas que podem fazer, têm associações, têm clubes, têm atividades onde também podem interagir com pessoas que vêm de outras áreas. Podem aprender coisas novas e conhecer pessoas novas também vos vão enriquecer. Definitivamente também tenho de mencionar o programa Erasmus, mais uma vez o programa Erasmus acho que carece de algum financiamento, que é uma opção que efetivamente não é para toda a gente. Muitos colegas meus também tiveram de tinham de trabalhar para pagar penas e tudo isso, e se calhar fazer Erasmus nessa situação, pronto, às vezes não é possível, mas quem conseguir fazer Erasmus, para os estudantes de direito às vezes pensam, mas eu vou para outro país, lá o ordenamento jurídico é diferente, e eu vou lá e não vou aprender nada que seja relevante para aqui. Embora haja um fundo de verdade nisso, aquilo do que foi a minha experiência foi quando fui lá para fora, e eu aprendi direito europeu, e o direito europeu é extremamente relevante naquilo que é o ordenamento jurídico português. A União Europeia, grande parte do que temos no nosso ordenamento jurídico acaba por vir da Europa e tudo isso. E no fundo é só meio semestre. O que eu noto é a grande parte das pessoas, quando começam a perceber o direito em si e a conseguir trabalhar com ele, é quando começam a fazer o estágio para a ordem dos advogados ou a estudar para a magistratura e tudo isso. E então é meio ano que não se perde, porque é muito enriquecedor e tudo isso, mas aquilo que se pode perder a nível de conhecimento do ordenamento jurídico português, rapidamente vai-se ganhar assim que estiver na linha de fogo, a trabalhar com, pronto, com essas áreas que possam não ter sido cobertas nessa altura.
0: E André, para fechar nossa conversa, sobre o mercado de trabalho, quanto tempo ainda pretendes ficar na Índia, ou se imagina, ainda te imaginas na Índia, e como te imaginas daqui a uns 10, 5 anos, ainda fora de Portugal?
1: Assim, o meu contrato para aqui demorou mais 4 meses, portanto, no final desses 4 meses vou ter de regressar a Portugal. De onde me imagino no futuro, a 5, 10 anos, não sei, e eu pelo menos sei que no futuro próximo não quero estar em Portugal, enquanto a vida me permitir. Quero aproveitar diferentes oportunidades pelo mundo todo. O mundo é muito grande, há muito para descobrir, muito para aprender, muito para se viver. Neste momento não me consigo imaginar em Portugal, mas num futuro mais para a frente, e se a vida me trouxer, por que não? Tanto Portugal como outro país qualquer. Portugal é um dos quase 200 países que está no mundo, e pronto, se for para aí que a vida me levar, é aí que fico.
0: Tá certo, André. Muito obrigado pela sua companhia hoje nesse Alumínio pelo Mundo, e uma continuação de uma boa tarde para si.
1: Muitíssimo obrigado pelo convite, e resto, boa noite.
0: Muito obrigado, André. Para fechar, vamos ouvir a Maria Pitachê, de Remo Fernandes, uma música que, segundo o nosso convidado de hoje, está muito popular em Goa. Na próxima semana voltamos a estar de bolé com o antigo estudante da Universidade do Minho.

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Chicharrón a soar no Grandes Voces do Noso Mundo. E agora ímonos deixar levar pola maxia de Salvador Sobral e o seu tema titulado Amar pelos Dois.

E con esta música ímonos aproximando poquinho a pouco ao final desta emisión do Grandes Voces do Noso Mundo. E para rematar, o tema que escollimos é o de Ortiga e Rodrigo Cuevas, con este tema que leva por título La magia de tu melena.

0: Pelo meu relógio são horas. 10 horas. Depois não digam que não avisei.
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This one don't. 10 de outubro de 2025. Eric Bibb, ícone do blues e 3 vezes indicado ao Grammy, anunciou detalhes do seu novo álbum One Mississippi, cujo lançamento mundial ocorreu no dia 30 de janeiro de 2026 pela Repute Records. A faixa principal, This One Don't, foi a que escutámos na abertura deste programa. A música foi inspirada por um show maravilhoso no festival Blues Fever, em Viena, onde toquei para uma plateia incrível que adora dançar ao som dos blues. Felizmente, conseguimos incluir essas pessoas no vídeo, graças ao meu excepcional produtor, Glenn Scott, e aos músicos incríveis envolvidos. Essa faixa é uma das mais dançantes que já gravei. Como disse Alice Walker, tempos difíceis exigem dança frenética, comentou Eric Bibb. A música deste álbum é boa demais para me estarem a ouvir. Vamos lá mexer os joelhos.

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Estivemos a escutar o álbum One Mississippi de Eric Bibb. Até ao final desta primeira hora, proponho a audição de parte do disco El Espacio del Tiempo, das Hermanas Caroni.

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Continuamos nesta segunda hora a escutar o álbum El Espacio del Tiempo, de Las Hermanas Caroni. E assim seguimos com mais algumas músicas do mesmo.

intenso e exultante. O som do Bab Blues funda música folclórica tradicional marroquina com uma forte pulsação rítmica, a dos povos Amazigh, Guana, Assani e Ussara. Com blues psicadélicos, o rock e o funk em canções que abordam questões sociopolíticas locais. Sweken, assim se chama o álbum, é mais pesado que o seu álbum de estreia de 2020 e também mais variado, como atestam os destaques Hama, cuja intensidade vertiginosa certamente agradaria a Jazz Coleman, a doce e hipnótica Azali e o blues desértico e impactante de Lee Mana, as três faixas que vamos escutar a seguir.

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